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1: É uma hora.
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0: São 4 horas.
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Ainda não tinha 10 anos e doíam-lhe os dentes. A cadência tortuosa dos carris e os golpes de chicote do lomo da serpente nem sequer lhe permitiam chorar em paz. Edith, a irmã mais velha, cantava-lhe uma canção que falava de cometas e de uma barca voadora. Adormeceram de mãos dadas no chão de comboio. Os pais, encafuados numa carruagem para adultos, apertados como animais e com as veias tensas como os bordões de um piano, adivinhavam através das frestas a geografia dos seus próprios livros.

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1: São 5 horas. 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
1: São 6 horas.
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0: equilibrada, de forma saudável, respeitando os recursos naturais, conservando as funções dos ecossistemas. É isto que efetivamente quer dizer então a alimentação sustentável. Todos nós vivemos com a consciência de que as alterações climáticas estão aí, a emergência climática é uma realidade e todos temos de refletir como é que seremos capazes de alimentar milhões e milhões e milhões de pessoas sem danificar a sustentabilidade do planeta. Mas espera-se que em 2050, e não falta tanto quanto isso, a população mundial aumente 30%. Então como é que será possível alimentar todos os cidadãos? Sempre com respeito pelo ciclo da natureza. Consumir produtos da época e produtos frescos é uma decisão que temos de tomar desde já. Conhecer a origem dos produtos. E recordo que é obrigatório que nos rótulos, que nas informações dos produtos vendidos a vulsa, granel, haja sempre referência à origem dos produtos. Comprar o que é nosso, no caso português. Comprar o que é nosso significa que está a poupar em combustíveis fósseis, porque não houve a obrigatoriedade de fazer milhões de quilómetros para trazer o produto até nós. Portanto, escolher produtos que são portugueses, produtos que são locais, produtos da época e produtos frescos são atitudes que não passam por muita sabedoria. É ler os rótulos, é conhecer, na verdade, os princípios da dieta mediterrânica que aposta em leguminosas, legumes, frutos secos, peixe, consumo de azeite, consumo de produtos de origem vegetal, portanto, aquilo que habitualmente nós já fazíamos no nosso dia-a-dia, nós, as nossas avós também o faziam, e ter a noção de que o desperdício alimentar tem de ser combatido. E esta é outra grande linha, outra grande diretriz de uma alimentação sustentável, ser um mestre de culinária e aproveitar bem as sobras alimentares, evitando o desperdício, fazendo um uso consciente, reduzindo as compras em excesso, não comprando aquilo que efetivamente não vamos precisar e que acabam por passar o prazo de validade. Tentar sempre reduzir o uso das embalagens e do plástico, sempre que possível comprar o que é nosso, o que é local, o que é da época e a granel, utilizando os nossos sacos. São algumas diretrizes que temos que interiorizar e quase que torná-las rotineiras e automáticas para que o nosso consumo seja cada vez mais sustentável e termos presente que o planeta é um empréstimo de todos nós. O ser humano está aqui de passagem e deve manter o planeta em condições para todos os outros. Sobre alimentação saudável, a DECO tem muitos conteúdos no site. É só passar por deco.pt. Estamos lá à sua espera. Obrigada.
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2: Estivemos então com a Graça Cabral, em linha com a DECO, ela que todas as semanas nos faz companhia aqui na nossa segunda hora de emissão. Vamos continuando aqui com mais música nesta emissão de hoje, de música da expressão portuguesa, às duas horinhas aqui, semanalmente presentes com este vosso amigo Rui Cardoso, na vossa rádio.

Estamos mesmo nos finalmente desta nossa emissão de hoje e para finalizar, Seu Jorge chega no swing, traz-nos aqui a música que nos chega do outro lado do Atlântico. É muito bom estar aqui convosco durante estas duas horas, mas chegamos ao fim, para a semana a mais, no mesmo horário, no mesmo sítio do costume. Sejam felizes e façam alguém feliz.

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1: São 11 horas.
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1: 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Bem-vindos a mais um episódio do Mentalizando Podcast. Obrigada por estares desse lado, por ouvires e partilhares e também as mensagens que temos recebido tão positivas. É muito bom saber que este espaço está a chegar a tantas famílias e profissionais que procuram compreender melhor a saúde mental na gravidez e no pós-parto. E se este episódio faz sentido para ti, continua a ouvi-lo aqui na Rádio Telefonia do Alentejo ou então nas plataformas de streaming e vai enviando a quem consideres que possa beneficiar desta reflexão. Um agradecimento também à Rádio Telefonia do Alentejo por receber mais uma vez o Mentalizando Podcast e por emiti-lo várias vezes por semana para que chegue ao público da rádio. Hoje vamos falar sobre um tema que continua rodeado de medo, culpa e muitas ideias erradas: a utilização da medicação psiquiátrica na gravidez e no pós-parto. Um tema que gera opiniões muito rápidas, mas que exige uma reflexão séria, conhecimento científico e, sobretudo, responsabilidade clínica. Para quem chegou de novo, o meu nome é Teresa Reis, eu sou médica psiquiatra, coordeno há vários anos um programa de intervenção em saúde mental na gravidez e no pós-parto, no SNS, especificamente no Hospital de Évora, e também coordeno uma equipa privada chamada Mentalizando, com um trabalho multidisciplinar entre psicologia, psiquiatria e enfermagem. Por esta razão, já realizei milhares de consultas e nos mais diversos contextos, uma das frases que continua a surgir com muita frequência nas minhas intervenções é: eu aguento tudo, mas medicação não. Outra frase que ouço com muita frequência é que eu sei que não estou bem, mas não quero fazer medicação estando grávida ou a amamentar. E eu compreendo sinceramente esta reação. Na verdade, também eu já estive nesta situação e adiei o tratamento da minha depressão pós-parto por meses. E por isso, como poderia eu criticar, fosse quem fosse, por pensar desta forma? Mas sabemos que durante a gravidez e o pós-parto existe uma pressão enorme para que a mulher consiga ser tudo: equilibrada, tranquila, disponível, produtiva, feliz e ainda capaz de resolver o sofrimento psicológico apenas com força de vontade. Mas a realidade clínica mostra-nos outra coisa. As problemáticas de saúde mental na gravidez e no pós-parto são extremamente frequentes. Aliás, a literatura e a evidência científica mostram exatamente o contrário daquilo que se pensa. Ao contrário daquilo que ainda é pensado, muitas vezes pela própria mulher, mas também pelas famílias, pelos pais, pelos avós, as doenças mentais são a principal problemática de saúde na gravidez e no pós-parto, muito mais frequente do que, por exemplo, a diabetes, que as mulheres fazem rastreios, vão fazendo exames ao longo da gravidez, mas a verdade é que a probabilidade de desenvolverem doença mental na gravidez e no pós-parto é muito mais frequente do que desenvolverem diabetes e pode até afetar 3 em cada 10 mulheres. Alguns dos exemplos de problemas de saúde mental neste período perinatal são a ansiedade, a depressão, com sintomas que podem ir desde a tristeza, a irritabilidade, a insónia, preocupação, medo excessivo. São condições clínicas reais, com impacto significativo na mulher, no bebê, na vinculação e em toda a dinâmica familiar. E aquilo que torna este tema ainda mais complexo é que muitas mulheres vivem um conflito interno muito intenso. O medo da doença, mas ao mesmo tempo o medo da medicação. E hoje quero precisamente ajudar a quem está a ouvir-nos a pensar sobre este tema de uma forma mais informada, menos polarizada e, sobretudo, mais responsável. No episódio de hoje, a verdade é que gostava de vos levar a uma reflexão neste sentido: como conseguir encontrar um caminho no conflito que existe entre um sofrimento que, por um lado, é silencioso e o medo da medicação. E, como eu há pouco dizia, existe uma narrativa social muito perigosa em torno da medicação psiquiátrica na gravidez e no pós-parto. Se, por um lado, encontramos discursos muito alarmistas que vêm dizer que os antidepressivos podem fazer mal ao bebê, que na gravidez não se pode tomar nada, que a amamentação obriga a suspender toda a medicação. Por outro lado, existe também o risco inverso, que é normalizar demasiado o sofrimento, medicalizar indiscriminadamente qualquer mal-estar emocional, e portanto surge aqui muita confusão num período em que já está tanto a acontecer para as mulheres, para as famílias, em que muitas vezes tomar decisões é difícil. E a resposta para este equilíbrio tem mesmo de ser personalizado, tem de ser analisado caso a caso, porque em relação à decisão de medicar, a resposta muitas vezes tem de ser nem sempre, nem nunca. E há mulheres que beneficiam claramente de uma intervenção psicoterapêutica sem necessidade de medicação. E isto é inquestionável, aliás, para a maior parte das problemáticas de saúde mental, de risco leve a moderado, e aqui incluímos a ansiedade, a depressão. Sem dúvida alguma que a primeira indicação e a primeira linha de tratamento será a psicoterapia. Mas há situações em que não podemos tratar adequadamente uma doença mental sem medicação. E nestas situações, muitas vezes o não tratar representa um risco maior do que, sem dúvida, a utilização de psicofármacos que são compatíveis. E esta era também uma das ideias muito importantes que eu gostaria de deixar, porque, de facto, ainda se pensa que tomar algum tipo de medicação na gravidez é errado, é quase aqui um pouco demonizado, mas a verdade é que existem muitos psicofármacos, muitos medicamentos para problemáticas de saúde mental que são verdadeiramente compatíveis com a gravidez e com o pós-parto, com a amamentação. E precisamos falar sobre isto, não é? Que a doença mental não tratada tem consequências, e tem consequências graves. Uma mulher com uma depressão grave na gravidez, que apresente, por exemplo, uma depressão, vai ter uma problemática que não a vai afetar apenas a ela individualmente, mas que também afeta o bebê. Pode afetar o desenvolvimento infantil, pode afetar o seu sono, a alimentação, a vinculação, a capacidade de estar com este bebê e de participar verdadeiramente e de uma forma saudável no seu desenvolvimento. E a depressão, por exemplo, e outro tipo de problemáticas de saúde mental não tratadas podem ter aqui interferência no autocuidado, no funcionamento familiar e, enfim, com uma consequência que vai, obviamente, muito além daquilo que a mulher está a sentir. A ansiedade extrema, por exemplo, e persistente, não é apenas uma preocupação de mãe, e o sofrimento psicológico continuado vai mesmo alterar a experiência da maternidade e pode comprometer profundamente a qualidade de vida da família. Mas então, se é tão óbvio a necessidade de medicação, porque é que afinal é tão difícil aceitar fazê-la neste período? Se sabemos, e realmente existe neste momento muita literatura que demonstra que existem consequências da doença mental não tratada, e diga-se passagem, para todas as doenças, não é? E a doença mental, na verdade, é só mais uma área de doença, de patologia, como outra qualquer. Porque é que especificamente nesta área há tanta resistência em iniciar a medicação? E a dificuldade em aceitar a medicação psiquiátrica durante a gravidez ou a amamentação não deve ser diminuída ou ridicularizada. É perfeitamente compreensível que seja uma fase em que existam muitas dúvidas da consequência de fazer medicação, mas estamos a falar de mulheres que sentem uma responsabilidade imensa sobre o bem-estar do seu bebê, e para quem é natural que exista medo, e para quem é perfeitamente compreensível que não seja fácil tomar decisões, sobretudo quando elas não estão bem informadas. O medo acaba sempre por alimentar a desinformação, e a maior dificuldade em encontrar informação de qualidade, sobretudo sobre temas específicos como a doença mental que precisa de medicação. E muitas vezes o problema começa precisamente aí. As mulheres recebem opiniões contraditórias de familiares, redes sociais, grupos online e até de profissionais sem formação específica em saúde mental perinatal. E o resultado é que muitas vezes, e de facto esta é uma situação que eu vejo com muita frequência na minha consulta, as mulheres interrompem a medicação abruptamente, Quantas situações já me chegaram em que o último comprimido que tomaram foi no dia em que souberam que estavam grávidas, e erradamente, porque muitas vezes chegam à minha consulta com a sua sintomatologia muito agravada. Mulheres também muitas vezes que escondem os sintomas ou que se sentem envergonhadas por não se sentirem bem nesta fase que supostamente deveria ser muito feliz e cheia de graça. E portanto, muitas vezes estas são mulheres que chegam às consultas já num sofrimento grave, porque passaram meses a tentar aguentar sozinhas. E, mais uma vez, quero deixar uma ideia muito importante: aceitar tratamento não é de todo sinal de fragilidade, é sinal de responsabilidade clínica e, na verdade, também responsabilidade parental, porque, sobretudo numa fase inicial de vida das crianças, sem dúvida alguma que o bem-estar dos pais vai ter consequências no bem-estar da criança. E, mais uma vez, tal como tratamos diabetes ou outras doenças, hipertensão, epilepsia durante a gravidez, também existem situações em que precisamos de tratar doenças mentais. E o precisar de fazer medicação não faz de ninguém uma má mãe ou um mau pai. Há alguns mitos, na verdade, que é mesmo preciso e é mesmo urgente combater. Em primeiro lugar, existem psicofármacos que são compatíveis com a gravidez e com a amamentação. Esta ideia eu já tinha dito anteriormente, e não só, e esta é uma ideia muito importante, não só não está indicado a medicação ser parada só porque a mulher está grávida ou só porque deseja amamentar, e portanto não só existem muitos medicamentos que são compatíveis e que a sua toma não vai trazer riscos significativos ao desenvolvimento da gravidez, ao desenvolvimento físico e mental do bebê, como existe literatura que mostra que quando há doença, por exemplo, no caso de mulheres com depressão na gravidez e no pós-parto, há uma maior probabilidade de maus resultados e de patologia quando a doença não é medicada. E, portanto, esta ideia-chave em relação a este mito que não se deve fazer medicação porque não são compatíveis, não é de todo verdade e não corresponde de todo àquilo que a literatura nos demonstra. Em segundo lugar, a medicação psiquiátrica não significa o desenvolvimento de dependência. Esta é outra questão que muitas vezes me trazem, que não quero começar a medicação porque, se começo medicação, vou estar a não respeitar as minhas emoções. Se tomo medicação, a partir daí não sou a mesma pessoa, ou vou ficar dependente. A partir do momento em que começo uma medicação, depois vai ser muito difícil pará-la. E aqui existe realmente uma enorme confusão entre os vários tipos de medicação, nomeadamente antidepressivos, estabilizadores do humor, ansiolíticos, que são grupos farmacológicos completamente diferentes. A medicação, muito claramente, não vicia, quanto muito, o início da medicação significa o tratamento de uma doença que precisa de tratamento continuado e, por vezes, de facto, prolongado, mas como muitas vezes acontece noutras patologias. Quantas mulheres desenvolvem diabetes na gravidez e depois continuam a ser diabéticas? Nesta situação, nunca ouvi dizer que a partir desse momento ficavam viciadas na medicação para a diabetes. Então, porquê é que se diz isto em relação aos antidepressivos que são iniciados na gravidez e que depois precisam de ser continuados no pós-parto e muitas vezes até por períodos um pouco mais prolongados? Um outro mito que é importante e que eu há pouco também trazia é esta questão de, se tomar medicação, eu vou estar a anestesiar emoções. Na verdade, o objetivo é reduzir o sofrimento clinicamente significativo e restaurar o sofrimento, como em qualquer outra doença, mais uma vez, não é? E, portanto, tomar medicação quando existe doença mental, quando existe um diagnóstico, é permitir, por vezes, que a mulher volte, por exemplo, a dormir, ou que, por exemplo, consiga regular uma ansiedade extrema, ou que diminua pensamentos intrusivos, incapacitantes, ou recupere a capacidade de se vincular emocionalmente ao seu bebê. E, finalmente, outra questão muito importante é que procurar ajuda cedo faz toda a diferença. Quanto mais tempo uma doença mental permanece sem tratamento, maior tende a ser o seu impacto individual, conjugal e familiar. E se há algo que quero que leves mesmo deste episódio é isto: que medicação psiquiátrica no período perinatal não deve ser vista nem como inimiga, nem como solução automática. Ela deve ser pensada com rigor de forma individualizada, de forma personalizada, com um conhecimento especializado. Será, mais uma vez, como dizia há pouco, nem sempre nem nunca. Precisamos de abandonar aqui alguns discursos que são muito simplistas, muito extremistas, começar a falar de saúde mental perinatal com mais ciência e com mais responsabilidade. E talvez uma das formas mais importantes de proteger os bebés e as famílias seja precisamente garantir que as mães têm acesso ao tratamento adequado, sem culpa e sem medo. E, enfim, esta era mesmo uma das mensagens muito, muito importantes que eu queria deixar e levar aqui alguma reflexão sobre a importância de, em algumas situações, a medicação ser continuada ou ser até iniciada. E, portanto, se este episódio te faz refletir, peço-te que o partilhes, que de certa forma isto também sirva como uma forma de combater o estigma que começa muitas vezes com conversas difíceis, mas necessárias. Obrigada por estares desse lado, por cuidar da saúde mental perinatal, também é cuidar de informar melhor, de estar presente e de ter em mente a importância não só da saúde familiar e do seu impacto no desenvolvimento infantil, na vinculação e construção de famílias mais saudáveis. Até ao próximo episódio.

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2: Queridos ouvintes, falar do calor nesta altura do ano no Alentejo, ou no sul de Portugal, ou no norte de Portugal, não é assim nada de não é nada de novo, não é uma notícia. Eu com esta conversa, desde já, também quero deixar aqui uma nota bem clara. Eu não estou a negar as alterações climáticas, não estou a negar que a humanidade já ultrapassou há muito o risco do razoável em termos ambientais e, portanto, vamos pagar uma fatura muito cara. Eu não estou a negar nada disso. Mas também, aborrece-me um bocadinho e acho ridículo que calhou um dia desta semana, eram por aí umas 7 horas, talvez da tarde, e fiz uma pausa no trabalho, comi uma saladinha de alface antes de jantar, porque esse é um hábito que eu tenho e que faz muito bem, e partilho aqui também este pormenor pessoal, porque é um hábito que poderiam adotar, que faz muito bem à saúde. Mas sentei-me no sofá e liguei a televisão, e eis que estava a RTP, penso que é RTP Notícias, também não vos sei garantir, mas era um noticiário da RTP, portanto a televisão pública que todos nós pagamos, a fazer um direto de cruche, onde estavam 3 ou 4 guiados a comer caracóis e a beber imperiais. E portanto isto foi o tema da onda de calor em cruche e em todo o país, uma coisa muito grave, e que em cruche havia esta prática para nos livrarmos do calor. Pronto, os garotos também disseram em direto que, isto era um direto, que pronto, também bebiam mais água nesta altura. Um disse que preferia Coca-Cola, acho eu, já nem me lembro bem. Havia também um cenário de uma família, onde umas pessoas um bocadinho com mais idade, numa mesa lá ao fundo. E pronto, e é assim que a nossa televisão estorra os nossos impostos, o dinheiro que pagamos. Pá, isto, andarem-nos a distrair com estas coisas. Bom, vamos lá ver, sou-se o Correio da Manhã, eu não tenho nada contra o Correio da Manhã, aliás eu admiro muito todo o pacote de jornal, rádio, televisão que é o CM, o Correio da Manhã, e portanto ter o sucesso que tem, porque aquilo é exatamente o povo que somos, portanto não vale a pena espanearem, pá, dizer, olha, o professor universitário gosta do Correio da Manhã, é verdade, e reafirmo e justifico, aquilo é exatamente o retrato do povo que somos. Pronto, e portanto não pode ser diferente. Agora, que o Correio da Manhã faça este tipo de reportagens sobre o calor, pronto. Aqui em Évora, aqui durante esta semana, pronto, no Aminata, ali no Balnear, fala-se do calor, pronto, e muitas pessoas, dizem, mas isto é normal, mas o que é que querem? Querem que agora não haja calor nesta altura do ano, pá? Mas alguém estranha isto? Mas não estamos habituados? Pronto, então, era bom que não só os euros, como as nossas capacidades reflexivas, o nosso cérebro fosse ocupado com coisas úteis e que valem a pena. Desculpem-me este desabafo assim muito leviano, corriqueiro, mas penso que percebem qual é que é o sentido da minha mensagem e não nos distraiam com estas palermices. Pá. O calor agora nesta altura é normal. E todos nós sabemos, uns melhores, outros piores, viver com ele, e que assim seja durante bons e longos anos, porque fica tudo normal. Um grande abraço e até para a semana.
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3: À conversa, um espaço Rotary Clube de Évora. Um programa da responsabilidade de Francisco Luz, quinzenalmente, às quartas-feiras, das 21 às 23, nos 103.2 da Telefonia do Alentejo. Cá estamos nós no À Conversa Com, no tal espaço Rotary Clube de Évora. É assim que Francisco Luz projeta, realiza e apresenta, numa parceria com a Rádio Telefonia nos 103.2, em antena aberta, ou, como já sabe, se preferir, o telemóvel ou o computador, em todo o mundo procura em www.radiotelefoniadoalentejo.com.pt. Pois, quinzenalmente, aqui estamos às quartas-feiras, entre as 21 e as 23, e hoje, curiosamente, estamos no 76º programa deste A Conversa Com, um programa do Rotary Clube de Évora. Mas, como sabeis, a Rotary é uma organização com companheiros em todo o mundo, onde unidos para fazer o bem é o nosso lema. Aqui no espaço do Rotary Clube de Évora, A Conversa Com, continuamos com o objetivo de vos fazer companhia, trazendo até nós, para vós, em direto, o que há de melhor entre os melhores, a tal la crème de la crème, para nos formar e informar sobre o tema escolhido. Com este balancezinho, é nosso objetivo irmos com rigor a par da atualidade nos assuntos que a sociedade elege para debate. Hoje sim, porque estamos em direto, tenho o grande gosto de poder ter ao vivo aqui nos estúdios da Telefonia do Alentejo, no tal A Conversa Com, um convidado que muito honra este programa, quer como pessoa, como elemento de uma vida missão em prol dos demais. É jesuíta, ou membro da Companhia de Jesus, tem construído o seu caminho com os olhos na fé e na doutrina cristã. Padre Alberto Souza. Já irei saber mais sobre este convidado ilustre. Dirijo-me agora assim a vós, que agora nos sintonizou, lançar um convite para ficarem, pois não se arrependerão, certamente, pois a experiência de vida que o nosso convidado traz consigo para partilhar é qualquer coisa de sublime. Deixem-me que vos arraste até às 23 com o padre Alberto Souza e eu e todos vós. E aí, esta é a ementa que proponho para um excelente serão. Acreditem que é verdade o que eu estou a dizer. Um pouquinho de música enquanto o nosso pianista de serviço vai procurando outros temas para nos alegrar a retaguarda, como se diz. Um pouco de música então e já cá voltamos.

0: Mas foi assim. Foi assim, desta forma tão brilhante, das guitarras portuguesas, que nós iniciámos o nosso programa. Boa noite, Padre Alberto Sousa. Muito obrigado pela sua disponibilidade, por estar connosco aqui em direto. Permita-me que eu faça uma pequena surpresa e que leia um pouco do seu percurso de vida, assim, muito sucintamente. Sou das bandas de Lamego, freguesia de Manjeigas. Filho de tio Zé Maria da Matança. A minha mãe morreu de parto aos 2 anos. Havia um parco da terra chamado Alberto e foi a pessoa mais cómica que conheci na vida quando foi celebrar a missa por alma de minha mãe, a minha santa terra, na minha santa terrinha da Matança. E disse-me: tu hoje não vais à escola, mas eu quero que nunca mais faltes, pois quero que sejas um Padre Alberto alegre como eu. Eu tinha 8 anos. Aquilo bateu bem forte dentro de mim e segui mais ou menos os passos do meu irmão mais velho. Fui para Maceira de Cambra, ao lado de Val de Cambra, onde os jesuítas tinham a chamada Escola Apostólica, e entrei depois do noviciado. Isto já foi há 50 anos. Foram 2 anos de noviciado, 3 de junioriado, assim é que é, 3 de filosofia e 3 de magistério, no Colégio São João de Brito, em Lisboa, claro. Estudei teologia em Granada, em São Cugat, em Barcelona, perto de Barcelona, e o último ano em Lisboa. Professor e diretor do Colégio São João de Brito, fui nomeado pelo Arcebispo de Évora como um dos assistentes espirituais e religiosos da Conferência dos Institutos Religiosos de Portugal. Forte ligação pastoral à comunidade e aos movimentos jesuítas em Portugal. Bom, muito, muito, muito mais há para dizer, mas eu fico-me por aqui. Padre Alberto, é tudo isto e que mais?
1: Boa noite, antes de mais, a todos os que ouvem esta telefonia do Alentejo, que eu tenho muito prazer em, agora no futuro, passar a ouvir, que nem sabia que existia uma maravilha destas, e agradeço muito este convite. Sei que não mereço, mas olha, estou aqui para dizer aquilo que me vai na alma. O que me perguntarem, eu procurarei ser o mais linear, o mais simples e objetivo e verdadeiro. Os meus princípios são muito simples, muito simples. O meu chamamento para ser jesuíta, como foi anunciado aí, e vem, embora haja uma pequenina correção a fazer, porque eu sou de uma... A minha terra é Matança. Portanto, cuidado. Ao lado está a Matancinha.
0: Isto tudo em Val de Cambra?
1: Não. No Conselho de Lamego.
0: No Conselho de Lamego, sim.
1: Matança.
0: Matancinha.
1: Matancinha. E entre as duas estão as Forcas.
0: Ui.
1: Portanto, 3 povoações
0: muito sugestivas.
1: Muito sugestivas, e portanto, cuidado comigo. Mas pertence a uma freguesia que eu gosto muito, adoro, que é a minha terrinha, chamada Mangueja, que é do Conselho de Lamego. Pronto. Pois, entretanto, fiz a minha formação toda na Companhia de Jesus, depois daquele pedido do Padre Alberto Madureira, que então era parco de Magueja, já está nas mãos de Deus, e de facto ficou-me cá dentro aquela sementinha crescendo, e hoje sinto-me feliz, verdadeiramente feliz, com os meus 86 anos, não é brincadeira.
0: Que Deus guarde.
1: Tenho guardado. E procuro ir vivendo o meu dia-a-dia com simplicidade, com muita alegria, com muito bom espírito de humor, que é o verdadeiro espírito de Deus. E estou aqui, olhe, às perguntas que me fizerem, eu responderei com toda a simplicidade e verdade.
0: Daquilo que eu conheço e rubrico por baixo para os nossos ouvintes, é efetivamente dono de um humor, de um humor único, que nos mantém sempre bem dispostos. Padre Alberto, eu voltaria a fazer tudo isto que se voltasse atrás? Da sua experiência de vida?
1: Mas voltava mesmo, quer dizer, a nossa formação de jesuítas, portanto, cuidado que eu sou jesuíta, às vezes há aquela ideia, ui, os jesuítas são homens como outros quaisquer, pecadores como outro qualquer, limitados, e então eu mais que qualquer um, portanto estou aqui para seguir aquele chamamento que o Senhor me fez. Eu faria exatamente o mesmo, uma vez que sempre senti que este era um chamamento de Deus na minha vida. E, portanto, fui sendo, dentro das minhas limitações, porque pecados também os cometi, que isto de ser padre não é nenhum santo. Devia ser, mas não é.
0: Não.
1: Pronto. Mas quando perguntaram ao saudoso Papa Francisco quem és tu, ele diz: eu sou Bergoglio, Jorge Bergoglio, um pecador tocado por Deus. E é isto que eu sinto também, dentro das minhas limitações, meus pecados, senti que houve sempre uma mãozinha invisível a levantar-me, a dizer que para ir para a frente. E olhe, não fui nada especial, não fui nenhum astro, nenhum ser do outro mundo, pés no chão, agora aqui em Évora, estou aqui há 4 anos. Nunca pensei vir parar a Évora.
0: Mas eu tenho aqui uma pergunta para si.
1: Onde?
0: É que a certa altura realmente surgiu Évora no seu horizonte. E agora meto 3 perguntas de rajada.
1: Vamos lá.
0: Quando, como e porquê?
1: Muito bem.
0: E calme já, não digo mais nada.
1: Pelo amor de Deus, está em sua casa.
0: Muito obrigado.
1: Portanto, quando foi há 4 anos? Como eu digo que nunca pensei vir parar em Évora? A minha vida toda foi de colégios. Estive quase 30 anos no Colégio São João de Brito, em Lisboa. Pois fui mandado, porque nós estamos dependentes de um superior, chamamos o superior provincial, que é o que rege, é o que é responsável pela Companhia de Jesus em Portugal, como em Espanha também há outro provincial, chamamos-lhe o provincial. E o provincial é que vai determinando, através do que nós chamamos, e bem, o voto de obediência, termina, vais para tal parte, vais para tal parte. O porquê? Porque é que o levou a mandar-me para aqui? Não foi pelas melhores razões, isto confesso, já a minha fraqueza, mas como alguém disse, esse alguém até era uma pessoa notável, que era o Dom José Policarpo, antigo patriarca de Lisboa, disse-me uma vez: olha, Alberto, quem obedece acerta sempre. E eu...
0: Palavras sábias.
1: Por cá, mas eu estava-lhe para perguntar, depois não perguntei: e quem manda também acerta? Eu acho que neste caso acertou mesmo. Mas quem obedece acerta sempre. Então eu estava no Colégio de Santo Tirso, Colégio das Caldinhas, primeiro de São João de Brito, fui para Sernais, perto de Coimbra, e depois fui parar a Santo Tirso, que nós chamamos o Colégio das Caldinhas, porque fica numa terra chamada Caldas da Saúde. Então o colégio ficou conhecido por Colégio das Caldinhas, ainda hoje. Estive lá 5 anos, também como superior da comunidade e do colégio, e às tantas houve um problema naquele colégio, que não vou agora desvendar, não é para aqui chamado, porque não interessa. E nesse problema, eu e mais 4 jesuítas, o provincial entendeu e bem, de então, que não é o mesmo de hoje, porque nós temos o máximo de governo 6 anos. Portanto, ao fim de 6 anos, mudamos. O provincial de então disse-me que eu devia ir para o Porto. E eu fui para o Porto, estive lá 2 anos. No Porto estava lindamente, muito bem. Este atual provincial chegou lá e diz assim: Padre Alberto, até me está a custar, que eu já tinha uma idadezita para andar com as malas às costas, mas precisava de si em Évora. Eu disse simplesmente: tu és o provincial, não és? Mandas, eu vou, não há mais que ver. E então foi nesta ideia, porque o Padre Alberto, esse famoso Padre Alberto, que eu chamo Padre Alberto o Magno, o Grande, eu sou o Padre Alberto o Mínimo, o Pequeno, esse Padre Alberto o Magno teve de ir para o Porto para ser operado no IPO do Porto. E assim trocamos. Eu vim para aqui e quem obedece acerta sempre. E eu sinto-me aqui muito feliz no trabalho que realizo em Évora.
0: E seguramente que sim. Padre Alberto, os jesuítas questionam os nossos ouvintes o que são. Ora, uma pergunta, e a obrigação da sua existência nos nossos dias que correm.
1: Muito bem. A Companhia de Jesus, nós dizemos que somos jesuítas, porque somos da Companhia de Jesus, seguidores de Jesus. A Companhia de Jesus vem dos tempos do século XVI, para nos situarmos na nossa história, no tempo de Dom João III, esse grande rei, criticado por muitos, mas foi ele, a ele se deve a vinda dos jesuítas para Portugal. No tempo de Dom João III, havia um grande cavaleiro chamado Íñigo de Loyola.
0: Loyola em português Inácio, não
1: é? Inácio. Ele era de Loyola, do castelo de Loyola, ali muito perto de Bilbao, para nos situarmos melhor. É todo ele dedicado à cavalaria, ainda restos da Idade Média, e foi ferido numa batalha de Pamplona contra os franceses. Ele defendia as cores de Castela e os franceses, no tempo de Francisco I de França, queriam ocupar o castelo de Xavier, perto de Pamplona. E ele foi um herói extraordinário, não se quis render, embora era notório, dado o número, quantidade de franceses contra uma mínima quantidade, chamemos entre aspas, que ainda não eram espanhóis. Foi tão heróico que veio uma bala, apanhou-o na perna e ele caiu na batalha. Mas o general francês, ao ver a sua bravura, poupou-lhe a vida. Então ele foi numa padiola, autenticamente, para o castelo de Loyola, e aí foi tratado de uma maneira muito dura, porque naquele tempo bem sabemos como era uma perna que se partia, como é que se curava, era tudo sangue frio. Uhum. E ele corajosamente foi tratado e bem, resistiu bem, e nessa convalescência encontrou uns livros que ele gostava de ler, que falavam muito de Cristo, falavam muito dos santos, falavam. Então ele disse esta frase: se Francisco de Assis, se Domingos de Guzmão, que são os dois grandes santos, fizeram isto, porquê é que eu não hei de fazer? O facto, a conversão foi radical, veio dali já como peregrino para Monserrate, perto de Loyola, depois foi para Manresa, mesmo ali ao lado, onde passou creio que 2 anos, e depois entendeu, Uma vez que ele queria ir para a Terra Santa e ficar lá, mas foi, mas teve de voltar, que não deixaram ficar lá, e ele entendeu depois então começar a estudar. Foi para Paris e formou um grupo de pessoas, entre eles o grande São Francisco Xavier e um português chamado Simão Rodrigues. Fundaram um grupo, uma comunidade que tinha como objetivo primeiro, isto aqui entra muita providência de Deus, para quem acredita é muito certo isto, quem não acredita ouve, e quando quiserem dizer que não acredita, podem ter comigo que eu arranjo mais
0: uns argumentos. Ora, mais
1: um Ora bem, não, já é um parênteses parvo, mas pronto. E então eles queriam ir para a Terra Santa, esse grupo. Como digo, estava um português, Simão Rodrigues, estava um castelhano famosíssimo, que é São Francisco Xavier, estavam outros mais, São Pedro Fabra e companhia, e mais um grupo, e disseram, se não nos deixarem ir para a Terra Santa, e havia guerra entre Veneza e aquelas ilhas do Mediterrâneo, não deixaram ir com o grupo, então foram para Roma e puseram-se ao serviço do Papa. E para onde o Papa os mandasse, eles iam. Entenderam que deviam formar um grupo, uma comunidade, com as suas regras, os seus estatutos, e formaram o que nós chamamos hoje, e é hoje, a Companhia de Jesus. Aqueles que verdadeiramente pertencem à Companhia de Jesus chamam-se os jesuítas, porque são companheiros de Jesus. Jesuíta vem daí. E portanto, assim com umas pinceladas, há aqui ainda um pormenor da importância que os portugueses tiveram naquela ocasião. Estamos a falar em 1540, século XVI, quando a ordem foi aceita pelo Papa. Porquê é que vieram para Portugal? Porque precisamente o Dom João III tinha pago a muitos portugueses bolsas de estudo para estudar em Paris. Entre eles André de Gouveia, que chegou a ser superior do colégio de lá, a Sorbonne. E conheceu o Inácio, já convertido, e o Francisco Xavier e Pedro Fabro e Simão Rodrigues, o tal português. E disse a Dom João III, como nós estávamos naquela época, os portugueses, a começar a evangelizar as terras conquistadas, se fosse no norte da África, fosse na Índia, mais tarde o Brasil, de facto os jesuítas tiveram um papel aqui muito importante, o Santo Inácio recebeu uma carta de Dom João III a dizer assim: sei que tem aí um grupo que tem como vocação evangelizar os povos, e nós estamos a evangelizar através, a Igreja através de Portugal está a evangelizar a Índia, porque o Vasco da Gama já tinha lá chegado, mais tarde, agora por causa do Estreito de Hormuz, claro. O nosso Albuquerque, Deus ali nas leonas para baixo, pronto, claro. Era assim mesmo. Então Santo Inácio respondeu numa carta muito curiosa a João III, assim: o mundo não é só Portugal, envio-lhe dois e já não é mau. Então veio o Simão Rodrigues e o São Francisco Xavier. E o São Francisco Xavier chegou a Lisboa, pregou, que nós hoje conhecemos ali em frente de Dona Maria II, o Teatro Maria II, no Rocio, pregou ali e deixou tudo de tal maneira entusiasmado que já não queriam que eles fossem para a Índia.
0: Para a Índia.
1: Não, mas o Francisco Xavier opôs-se, foi mesmo. Ficou cá o padre Simão Rodrigues. E o padre Simão Rodrigues foi mandado para Coimbra, recebeu logo uma grande casa, que agora é a Sé Nova, com o respectivo colégio de Coimbra. Ali cresceram de uma maneira extraordinária as vocações. Aqui em Évora, que em Évora que se saiba, e, porque se calhar nem todos saberão, mas o primeiro colégio de Évora foi o Colégio Espírito Santo, onde hoje está a Universidade e a Igreja do Espírito Santo. E o cardeal Dom Henrique, tio de Dom Sebastião, ofereceu à Companhia de Jesus aquele espaço, fizeram ali uma obra extraordinária. Mais tarde o Marquês tratou de nos mandar todos embora, correu connosco, se calhar bem corridos, mas os homens passam, os impérios passam, mas Deus não passa. E Deus chamou-nos outra vez. Olha, e cá está um ínfimo servo em Cristo a falar para vocês, contando assim em pinceladas rápidas, aquilo que são, o que são os jesuítas.
0: Ora bem, e eu e os nossos ouvintes, muito calmamente, estivemos a escutá-lo com toda a atenção, porque um pouco mais à frente iria falar do Santo Inácio de Loyola, mas nada melhor de que na primeira pessoa contada aqui com o Padre Alberto Sousa. Se só agora nos sintonizou, saiba que está a escutar-se Uma Conversa Com, um programa do Rotary Club de Évora, hoje com um convidado especialíssimo, o nosso Padre Alberto Sousa, jesuíta. Padre Alberto, a contemplação é uma bússola que vos orienta e que deveria orientar muita gente, bem como a escuta do outro. É um trabalho exigente. O que é que vos leva... E o que é que leva a isto, a contemplação e o escutar o outro?
1: Pronto, isso nós... há aqui uma diferença entre algumas congregações ou ordens religiosas mais voltadas para a contemplação. Contemplação é meditação, é reflexão, é um bocadinho... olha como eram aqui os cartuchos, aqui mesmo ao nosso lado. São verdadeiramente contemplativos. Vivem contemplando, meditando, enfim, sacrificando-se também. E nós somos contemplativos na ação. Não podemos agir, porque a ação exatamente é a ação direta, diretamente com as pessoas, pessoa humana.
0: Na comunidade.
1: Na comunidade, vivemos em comunidade. Mas depois os nossos trabalhos são fora da comunidade, mas é na comunidade que nós ganhamos a força espiritual, deixem que vos diga assim, para depois podermos dar algo daquilo que o Senhor nos dá aos outros. A nossa ação aqui em Évora, olha, se querem que lhes diga, o trabalho que eu gosto mais de fazer é visitar à quinta-feira o estabelecimento prisional de Évora, a cadeia. Não gostam que se diga cadeia, e com razão. Estabelecimento prisional, onde estão pessoas que eu tenho como ilustres, mas, como disse uma vez o Sr. Bispo, numa missa que se celebrou lá, disse: vocês estão desse lado, mas... e nós estamos deste lado, mas podíamos estar desse lado convosco. Ninguém está livre de cair numa coisa daquelas. Eu gosto muito de lá ir, porque o grupo, que é relativamente pequeno, que está connosco, é curioso que à missa, que é na primeira quinta-feira do mês, à missa vai muito mais gente que a um encontro semanal. Mas aquele encontro semanal, nós temos uma relação muito direta com eles. Nunca lhes perguntamos o que é que fizeram, mas procuramos dar-lhes alento e ânimo, entusiasmo, e somos verdadeiramente amigos. E então, a minha ação, para além dessa, tenho equipas de casais, tenho a Misericórdia de Évora, tenho também grupos de jovens chamados CVX, Comunidades de Vida Cristã, em que nós orientamos esses grupos. Até tenho um grupo em Beja, onde vou de 15 em 15 dias. Portanto, ser contemplativo, olha, levantar as mãozinhas para o céu, Eu estou a fazer um gesto, mas não interessa o gesto, interessa o coração. Entrar a nossa vida centrada em Deus, para poder, através dele, chegarmos um bocadinho aos outros. E isto, para mim, é a minha vocação. Ao longo da minha vida, eu tenho 86 anos. Vocês estão a falar com o velhinho, valha-me Deus. Mas eu assumo, porque é mesmo assim. Portanto, ao longo destes anos todos, a minha vida foi 90% dedicada à juventude, nos colégios. Agora em Évora, também em contacto com jovens, evidentemente, mas temos outros meios...
0: Outros objetivos,
1: outra ação, que é dentro da igreja, é muito importante também. Todos são importantes.
0: Padre Alberto, eu sei, eu digo uma palavra e leva meia hora. Não preciso estar aqui a coordenar. Não. Eu humildemente hoje escuto o que tem para nos contar. Os olhos da fé ajudam-nos a pintar a realidade, acreditando num mundo melhor.
1: Muito bem.
0: Como ensinar num mundo em que o egoísmo ou o egocentrismo é cada vez mais comovente na sua indiferença?
1: É verdade. E embora eu neste momento já tenha uma noção mais positiva do que é o viver a fé nesta Alentejo, nesta Évora. De facto, o Alentejo, antigamente, antes da vinda do Mata Frades, que acabou com os... que era o Joaquim António de Aguiar, que acabou com os mosteiros no Alentejo, era gente muito devota, era curioso. Depois, pronto, naturalmente que depois ficou descristianizado, quer dizer, as pessoas esqueceram-se muito de Deus e de Cristo. Mas, neste momento, não é por nossa causa, nem muito menos, isto é tudo a ação de Deus, que se serve de nós, cada um. Nós, dizia o Papa João Paulo II, que nós somos como que as mãos de Deus. Deus não faz nada sem nós, mas a nossa ação sem Ele também nada avança. E neste momento há assim uma renovação bastante grande, a começar pela juventude. E eu digo que este ano, no domingo, vamos celebrar o Pentecostes, que é a vinda do Espírito Santo sobre os apóstolos e Nossa Senhora no cenáculo, que era o sítio onde se reuniam, e celebramos essa festa, e há muitos jovens, e não só jovens, que se aproximam do sacramento do Crisma. E no domingo, nas paróquias aqui em Évora, muito particularmente aqui de Nossa Senhora de Fátima, no Bacelo, a dos Álamos, a de São Francisco, mais uma outra, eu peço... e Santo Antão, mais uma outra haverá, mas eu peço desculpa se me ficou alguma para trás, mas nós, os jesuítas, temos, a pedido do Sr. Arcebispo, a responsabilidade do casarão. O que é o casarão? É um local, um edifício, onde se reúnem aberto aos universitários, em que o Padre Miguel Gonçalves Ferreira, que é o nosso superior e uma pessoa muito dedicada ao serviço dos alentejanos, que ele até estudou aqui em Évora, antes de entrar nos jesuítas, e nesse casarão e nestas paróquias que eu nomeei, há um grupo enorme de jovens. Só ali no casarão há uns 50 universitários.
0: Já agora deixa-me dizer que fica na Rua do Raimundo.
1: Exatamente, isso mesmo. E isto é um sinal muito bonito. A vida do Espírito Santo chama-se o Pentecostes. Pentecostes quer dizer 50 dias a seguir à Páscoa, quando o Espírito Santo desceu sobre os apóstolos e Nossa Senhora. E é a festa do Espírito Santo. Ora bem, é o Espírito Santo que nos ilumina, que nos dá luz, que nos dá força, que nos dá coragem. E este número, eu até tive a oportunidade de dizer ao Sr. Arcebispo: Sr. Arcebispo, está-se a passar um novo Pentecostes em Évora. Portanto, neste momento, estou convencido que nós não devemos olhar ao número, mas também o número faz falta, porque senão até podemos ter algum desânimo que a nossa pregação, o nosso exemplo, não colhe, não
0: seja frutífero. Claro.
1: Não deixa, exatamente. Sim. Então, mas não, até mesmo no número, estamos muito animados em que isto seja um novo Pentecostes, que havia que os, isto bateu tanto no fundo que se calhar as pessoas começam a ver que tudo mais pode falhar, mas Cristo não falha. E eu felicito-vos a vocês, porque o vosso espírito é de entreajuda, é de auxílio aos mais frágeis, aos mais desgraçados, aos mais pobres. E isso é uma das razões que me traz aqui também.
0: Muito obrigado. Acreditar em algo é por si só qualquer coisa complexa. Ainda mais quando só é materializado com base num querer próprio. 2026, século XXI, ouvimos e desenhamos constantemente um mundo em que o tal materialismo suplanta os valores da fé em Deus. Como contrariar esta tendência, Padre Alberto?
1: Eu se calhar respondi à maneira de Santo Inácio. Que os bens são dados ao homem, à pessoa humana, melhor dito, à pessoa humana, para que ele, através desses bens, possa viver, possa ter uma dignidade. Os bens são dados para o homem e ele, pessoa humana, em vez de homem, porque hoje em dia, se não disser homem e mulher, já ficam todos ofendidos, não é? Pessoa humana.
0: Não.
1: Estamos todos
0: certo.
1: Estamos em paz. E então a pessoa humana deve usá-los tanto quanto o ajudem a ser feliz. Porque o objetivo, a finalidade de cada um de nós é ser feliz. Os caminhos podem ser diferentes. E acredito que o sejam. Eu não julgo ninguém, pelo contrário. Gosto de toda a gente. Ai, mas eles não frequentam, eles não acreditam em Deus. Deus é que sabe. E cada um tem o direito e tem a liberdade de consciência para seguir aquilo que entende seguir, em consciência, em honestidade, em verdade e em coerência. Portanto, o que é que nós vemos muita vez, e é o que vemos neste mundo, é que de facto, quando a pessoa se agarra só aos bens e esquece que o outro existe, acontece que esse não é o caminho que leva à felicidade. Pelo contrário, as pessoas mais infelizes, entre aspas, que eu conheci foram os ricalhaços, que só tinham e só viam números e cifrões à sua frente, mas não tinham nem sequer um gesto, uma palavra, uma atitude para os outros. Os bens deste mundo são dados para nós podermos usar, mas não abusar. Eu até podia falar aqui do Trump, mas não falo, nem pensar.
0: Paulo Alberto, acha que olhamos pouco para dentro de nós com a justificação de não termos tempo, porque as exigências materiais nos absorvem e mostram caminhos aparentemente fáceis de percorrer?
1: Claro.
0: O tal individualismo exacerbado, como alertar, já que estamos na mesma tónica, como alertar esses obsessivos individualistas?
1: Muito bem. Começou por dizer que não temos tempo. Eu acho que cada um tem tempo para aquilo que quer. Simplesmente é preciso é fazer opções na vida. Opções. E dentro destas opções, quais são aquelas que mais dignificam a pessoa humana? Ter os bens é importante. A maneira como os usa é que pode ser já criticável. Há uma parábola, desculpe lá, de falar no Evangelho, que é muito interessante, que é, diz assim, é do rico avarento e do pobre Lázaro. O rico avarento estava sentadinho na sua mesa, comia, bebia, e chega um desgraçado a pedir qualquer coisa. E ele não passa cartão, não liga nenhum, era o pobre Lázaro. Quem é que ia lamber as chagas daquele pobre desgraçado? Eram os cães. Ora bem, depois o avarento, segundo a Bíblia, temos de interpretar isto, porque a Bíblia tem de ser interpretada e bem.

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1: São 16 horas.
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0: Olá, muito boa tarde. Seja então bem-vindo à Rádio Telefonia do Alentejo, hoje com mais um espaço de entrevista aqui na nossa rádio, neste caso para falar de um tema um bocadinho diferente daquilo que aconteceu durante a manhã. Agora vamos falar sobre a queima das fitas da Universidade de Évora, portanto aqui da cidade onde estamos a emitir. E temos para falar connosco sobre este evento que é habitual e já bastante conhecido, naturalmente, não só entre os mais jovens, mas também perante todo o público, naturalmente, que vai ouvindo falar destas festividades que vão acontecendo ao longo do país, nos vários institutos ligados ao ensino superior. Ana Beatriz Calado é a nossa convidada de hoje, é presidente da direção da Associação Académica da Universidade de Évora. Bem-vinda, Ana.
1: Obrigada
0: por estar aqui. Obrigada por ter aceitado o nosso convite para vir aqui falar um bocadinho sobre os preparativos. Falta uma semana, pretendam a queima das fitas este ano decorre de 1 a 6 de junho, a data mais ou menos habitual, costuma ser sempre neste final de maio, princípio de junho, mas este ano tem a particularidade de ter aqui menos uns diazinhos, não é assim, Ana?
1: É verdade, muito obrigada em primeiro lugar por estar aqui convosco hoje. E sim, este ano são menos dias, foi uma questão um bocadinho logística a nível de financeiro, ou seja, foi uma decisão muito financeira, porque ao contrário daquilo que as pessoas entendem, a queima das fitas de Évora não dá lucro, dá sim prejuízo, e portanto foi uma decisão para nós tentarmos também perceber se de alguma forma conseguiríamos ter algum lucro deste que é o grande evento da Associação Académica da Universidade de Évora. E depois a segunda decisão foi também um bocadinho baseada naquilo que a população propriamente dita da cidade de Évora também sente enquanto ao nosso grande evento. A questão do som, e portanto nós quisemos de alguma forma diminuir esses dias também, para que também deixasse de haver algo contra a própria Associação Académica.
0: Tentar melhorar, não digo melhorar, mas pronto,
1: sim,
0: que esta relação seja cada vez mais próxima e de cumplicidade, e não de haver aqui,
1: exatamente,
0: às vezes alguns mal-entendidos,
1: exatamente,
0: até, pronto, algumas coisas que possam, exatamente, correr menos bem. Portanto, de 1 a 6 de junho, portanto, vai começar numa segunda-feira, termina num sábado. E o que é que temos durante estes dias? Temos os habituais concertos, temos a tradicional queima mesmo das fitas, mas o que é que vai acontecendo ao longo destes 6 dias?
1: Vai acontecer também, ainda não anunciámos, portanto isto é em primeira mão, é no dia 1 de junho, que é o dia da criança, também desde 2024, ou seja, desde que eu me tornei presidente, nós também fazemos sempre uma atividade para celebrarmos o dia da criança, e portanto vai ser lançado esse dia da criança também, agora nos breves dias, mas fica já aqui a nota. No primeiro ano, em 2024, aconteceu no recinto da Câmara das Fitas, o ano passado na parte do Jardim do Granizo, dentro também da Universidade, mas este ano vai acontecer mesmo na Escola de São Mamede, no Centro Histórico, e portanto vai ser diferente dos outros anos. O primeiro ano foi um espetáculo com o Batatinha. No segundo ano foi uma atividade em parceria com a Oficina Fermento, foi mais ligada às artes, ou seja, mais ligada a fazer pinturas e tudo mais, e este ano vamos ter uma tarde desportiva dedicada ao desporto com as crianças na Escola de São Mamede, e vai ser organizada pela Secção Autónoma Desportiva da Associação Académica, e são jogos tradicionais, jogos de alguma forma para as crianças estarem seguras porque vão estar dentro da escola e ao mesmo tempo também praticarem atividade física.
0: Mas não é só dirigida às crianças dessa escola?
1: Vai ser só dirigida a essa escola.
0: Não sabia
1: escola.
0: Se era aberto, como nos outros anos havia, acabava por fazer uma...
1: Anos, exato, nos outros anos
0: este ano
1: foram...
0: tomou um molde diferente.
1: Sim, exatamente, este ano tomámos um molde diferente só por já haver tantas atividades na cidade, e mesmo a Câmara Municipal este ano, como organizou também uma manhã com todas as escolas, nós só conseguimos mesmo meter esta parte da parte da tarde na Escola de São Mamede, e vai ser para as crianças da Escola de São Mamede.
0: Muito bem, e é uma escola até porque em termos de proximidade com o edifício,
1: exatamente,
0: mãe, digamos assim, da Universidade de Évora, que está ali,
1: exatamente,
0: de paredes meias, como se costuma dizer.
1: Exatamente.
0: Muito bem, portanto, essa é uma das atividades dirigidas então aos mais novos, uhum, e depois há concertos desde o primeiro dia até o,
1: exatamente,
0: último.
1: Exatamente, vai haver.
0: Pode sequer até nos divulgar já quem são os nomes, embora já sejam,
1: sim,
0: conhecidos.
1: Sim, no primeiro dia a cabeça de cartaz é a Rosinha. Infelizmente este ano o Kim Barreiros não conseguiu marcar presença no nosso grande evento, ao facto de nós termos que mudar a data da queima das fitas, ele já não tinha disponibilidade para o dia 1 de junho, portanto é com muita pena nossa que não o trazemos este ano, mas certamente será uma grande noite. Na terça-feira será a habitual noite de tunas, ou seja, estarão presentes todas as tunas da Universidade, incluindo a TAI também e o Corué, que também pertence à Universidade. Na quarta-feira vamos ter em cabeça de cartaz o Dealist, que também já não marca presença em Évora desde 2024 e é um artista sempre muito forte na região do Alentejo e principalmente aqui na nossa cidade. Na quinta-feira vamos ter o Papillon, um artista que também não vem a Évora há muitos, muitos, muitos anos e portanto temos a certeza que também vai ser um sucesso. Na sexta-feira vamos ter como cabeça de cartaz os Wetback Gang, uns artistas também muito fortes na região do Alentejo e também na cidade de Évora. No sábado terminamos com o DJ Télio como cabeça de cartaz, um artista também muito querido da nossa universidade e da nossa cidade e portanto também acho que vai ser uma noite muito especial também devido ao facto de ser o dia da queima das fitas, portanto é um dia que traz e acarreta muito sentimento. E depois no domingo já não temos concertos, mas temos o cortejo académico aí que depois no recinto terá o after cortejo.
0: O cortejo académico vai decorrer à mesma volta da cidade, como habitualmente?
1: Sim, nos mesmos
0: só para
1: moldes.
0: As pessoas também já ficarem atentas, porque depois às vezes chega o dia, afinal o trânsito está aqui cortado.
1: Claro,
0: conhecer aqui também um bocadinho qual vai ser o percurso.
1: Exatamente, o percurso é exatamente o mesmo dos anos anteriores e portanto ele sairá do Rocio e depois passará pela Praça do Giraldo, irá descer, passa e depois vai pela avenida, entra nas portas
0: da Lagoa,
1: exatamente, e depois termina no parque ao lado da residência Manuel Álvares, ao pé do recinto da Câmara das Fitas e do Colégio Espírito Santo, e termina aí.
0: Ou seja, mais ou menos entre que horas e que horas, também para as pessoas ficarem atentas. É da parte da tarde, suponho.
1: É da parte da tarde, sim. Eu penso que começa, não quero estar aqui a cometer um lapso, mas é perto das 15.
0: Portanto, mais ou menos para as pessoas, porque às vezes acontece, né? Não estarem atentas em termos de trânsito
1: e depois ele terminará por volta das 18 horas, porque como é um percurso muito longo.
0: Se bem que o percurso depois vai com certeza ficando aberta à medida que os carros vão passando.
1: Sim,
0: já há um número de participantes no cortejo que seja possível adiantar? Ainda não está fechado, digamos assim?
1: Não, e nós ainda não temos esses números totalmente fechados e portanto não sei com certeza quantas pessoas irão, mas com certeza que irão pelo menos, se calhar, à volta de 500 pessoas.
0: Muito bem. Ainda em relação à noite da queima, à noite, rainha, chamemos-lhe assim, talvez, como é que costuma ser, não só a parte dos concertos, a outra parte também, com todas as famílias que vêm? É um momento, de facto, muito emotivo, como há pouco a Ana referia,
1: sim,
0: não é?
1: Eu próprio nesse dia estou na parte dos finalistas e não, nesse dia nem sequer vou ao recinto e portanto é algo que também mostra muito sentimento daquilo que é também a causa dos estudantes. E a verdade é que é um dia muito especial porque vemos mesmo uma cidade muito cheia, com muitas famílias, muitas pessoas emotivas, principalmente os finalistas, porque no final é um fim de um ciclo e o início de outro, e portanto é um dia mesmo muito especial, carregado de sentimento.
0: Há pouco também falávamos aqui desta questão da relação com a cidade. A Ana já está na presidência, penso que é o terceiro mandato, não é? É isso, não estou enganada. Pronto, o terceiro mandato. Como é que tem visto esta relação entre a comunidade de Évora e naturalmente quem não só aqui habita, mas também trabalha, com estes eventos da universidade? Tem vindo a haver uma maior aproximação, de facto? Ainda há aquela ideia de que estes dias são assim um bocadinho complicados? Como é que faz uma análise, digamos assim, até porque já acompanha há algum tempo?
1: Eu acho que a minha análise é muito positiva, porque, querendo ou não, nós próprios também tomámos outro tipo de medidas e a verdade é que há pouco tempo, cerca da semana passada, tivemos a nossa reunião habitual com a PSP, que temos sempre, e na altura o próprio comissário com quem tivemos a reunião, ele próprio nos disse que ao longo dos anos o nosso próprio evento também tem melhorado muito e que, na verdade, já nos últimos anos não tem recebido queixas na PSP a nível de ruído e, portanto, isso é algo muito positivo para nós, porque a verdade é que fizemos muitas medidas que não ser esse mal para os próprios habitantes e principalmente quem vive
0: na zona ali, circundante.
1: Exatamente,
0: não é?
1: E nessa zona eu percebo que é mesmo muito difícil, principalmente durante a semana, e obviamente que também temos aqui algumas medidas
0: de descanso.
1: Exatamente, apesar de esta semana até nos traz alguma vantagem, como quinta-feira é feriado, ou seja, pronto, temos aqui mais um diazinho que é como se fosse uma sexta.
0: menos um dia que possa haver essa visão menos positiva.
1: Exatamente, e portanto nós tomámos mesmo muitas medidas para que de alguma forma deixasse de ser um problema. Obviamente que temos sempre um grande problema, que é a parte dos graves, que obviamente que é o que mais que as pessoas ouvem, que é o que vai, ou seja, os graves propagam-se pela terra e portanto, obviamente que esses nós não conseguimos controlar, mas acho que de alguma forma o evento está cada vez melhor nesse sentido de não haver queixas, e eu acho que isso é muito positivo e também advém muito daquilo que é o nosso trabalho diariamente para que isso não afete a dinâmica da cidade.
0: Até porque, pouco como referia, este, não só a semana toda, mas sobretudo aquele dia da queima, acaba por trazer um dinamismo grande à cidade, a nível económico também. Portanto, não podemos esquecer que há aqui um outro lado bastante positivo que este evento tem, não é?
1: Sim, eu acho, pronto, obviamente se calhar não sou a pessoa mais isenta para o dizer, mas eu acho que é mesmo o dia que a cidade está mais cheia durante o ano. Obviamente nós temos outros marcos na cidade que nós percebemos que a cidade está com muita população, mas a verdade é que eu acho mesmo que nesse dia
0: é capaz de não haver nenhum que se compare.
1: Ou seja, não há um dia específico seja que tenha tantas pessoas, e portanto isso vê-se na hotelaria, na restauração, nas floristas, e portanto na dinâmica da cidade, as pastelarias, os restaurantes.
0: É porque muitas pessoas que a gala está, ficam de sábado a domingo, né? Outras que a gala até vêm logo sexta, né? Portanto,
1: exatamente,
0: acaba por ser aqui.
1: Se nós formos a ver hotéis para esse dia, não existe já.
0: Restaurantes eu sei que já é sempre quase impossível, não é?
1: Exatamente igual, e mesmo até eles menos locais, também já não há disponibilidade em basicamente sítio nenhum, e portanto eu acho que isso é muito bom para a própria cidade e para a dinâmica também da cidade.
0: Muito bem, já agora, os bilhetes, onde é que as pessoas, portanto, só também para esclarecer aqui, a queima é para os estudantes, mas a população em geral pode aceder ao recinto, certo?
1: Claro, pode e deve. A verdade é que nós também sentimos um bocadinho esta parte, que é, nós, por exemplo, neste momento está a acontecer a queima de Coimbra, há um mês atrás, cerca de um mês atrás, estava a acontecer a queima do Porto, e a verdade é que as pessoas da cidade vão mesmo à queima, e nós aqui sentimos essa barreira, mas obviamente que podem e serão sempre muito bem-vindos, como é óbvio, e acho que era muito importante a cidade também começar a dar estes passos na envolvência das próprias atividades da associação académica, porque nós ganhamos, mas também eu acho que a população também ganha.
0: Acabava por usufruir. E onde é que podem adquirir os bilhetes? Como é que é possível?
1: É possível adquirir no site da Tricket, que é onde eles estão disponíveis online, mas também é possível comprarem na sede da associação académica e depois
0: no próprio dia,
1: nas bilheteiras do evento, e pronto, e é muito simples. Têm todos uma pulseira, compram o bilhete e recebem uma pulseira para depois poder consumir lá dentro, e portanto essa pulseira pode ser carregada com MBWay, com tudo.
0: Portanto, não é uma
1: muita
0: pulseira daquelas de papel como havia de antes, diferente.
1: É uma coisa diferente. São tecido, e têm uma chapinha que tem um QR Code.
0: Uma espécie de um chip,
1: exatamente,
0: qualquer,
1: exatamente. E depois é tudo muito simples. Pode carregar com dinheiro, pode carregar diretamente com MBWay, ou seja, é muito prático.
0: Portanto, essa pulseira vai dar acesso a todas as outras coisas dentro do recinto.
1: Exatamente, também queria deixar aqui uma nota, porque também foi sempre uma preocupação nossa, e também acho que até para alguns jovens que vão, que não são maiores de idade, também ficarem a saber que a pulseira está bloqueada com a idade, ou seja, todas as pessoas que tenham menos de 18 anos não conseguem consumir álcool dentro do recinto, só conseguem consumir águas e sumos. Mais
0: comida,
1: nada.
0: Talvez, não?
1: Comida, sim, também. Só que comida é com numerário, ou seja, não precisa pulseira.
0: Não faz parte.
1: Exatamente.
0: Do mesmo processo.
1: Mas eu queria mesmo deixar isto, porque tenho a certeza que se calhar muitos pais nos vão ouvir, e a verdade é que queria mesmo que ficassem de alguma forma descansados, obviamente. Depois nós só não conseguimos controlar se
0: alguém vai comprar, que a gente, todos nós sabemos como é que funciona,
1: exatamente.
0: mas da vossa parte é feito esse cuidado,
1: sim, temos mesmo esse cuidado
0: de prevenir, pelo
1: sim,
0: menos nesse sentido. E há uma idade mínima para entrar sozinho, digamos assim?
1: pode entrar sem os pais a partir dos 16, okay. Mas antes tem que ser acompanhado com os pais. Por um adulto, pode não ser os pais, pode ser um adulto, um colega que seja mais velho, isso está tudo ok para nós.
0: Muito bem, e já agora, só pergunto aqui um bocadinho, voltar um bocadinho atrás, nesta questão de a Ana estava a dizer que não há muita gente da cidade, ou gostaria que houvesse mais pessoas da cidade a frequentar a queima, os concertos da queima neste caso, ou até as outras atividades. Poderá o cartaz ser mais, de facto, e é, mais dirigido aos mais jovens e faltar aqui um bocadinho essa parte que chega? Eu, por exemplo, não me revejo muito nas atuações que vão existir. Estou a dar o meu exemplo, que vale o que vale, naturalmente. Mas poderá isso acontecer e poderá ser pensado?
1: Sim.
0: Haver algo, pelo menos uma noite, que seja mais para os cotas, digamos assim?
1: Claro. Nós, o ano passado, trouxemos uma banda que já há muito tempo era pedida, que foi o Cyber Theory, que é um tributo aos Linkin Park, e que teve alguma população um bocadinho que não é estudante a estar no recinto, e no ano anterior também tivemos o Nininho Vaz Maia, que também trouxe muitas pessoas. Este ano, como também eram menos dias, nós tínhamos que fazer escolhas, e obviamente que não é fácil.
0: Os estudantes, mas também são
1: muito exigentes.
0: Exato, e são o primeiro público.
1: Exatamente.
0: Não é?
1: Mas, por exemplo, é algo que nós já temos quase de tradição, é à segunda-feira, seja o Kim, este ano a Rosinha.
0: Sim, esse facto.
1: Por exemplo, os funcionários da universidade fazem mesmo um jantar e todos vão à queima das fitas. E portanto é algo que nós, é um dia que nós não queremos mesmo perder. Além disso, também é um dia muito histórico, é a Noite do Porco, do Fado e do Vinho, também é algo que já existe há muitos, muitos, muitos anos, e é algo que nós não queremos quebrar, obviamente. E portanto, obviamente, podíamos ter escolhido algum artista que fosse também para a cidade, mas a verdade é que tivemos muito medo de arriscar e depois não termos o nosso grande público-alvo. A verdade é que acho que isto também, todos os anos nós vamos sempre tentando fazer apostas para perceber onde é que realmente está o pote de ouro, porque ainda não descobrimos. E obviamente que, se calhar,
0: é para arco-íris.
1: Se calhar para o ano, se calhar já vamos ter algo que agrade mais toda uma geração e não apenas só e única e exclusivamente os estudantes.
0: Muito bem, não sei se quer deixar mais alguma mensagem, um convite, naturalmente.
1: Sim, claro,
0: aproveitando que aqui estamos, portanto hoje é segunda, portanto é de hoje uma semana que tem início estes 6 dias de festa.
1: Claro que sim, quero deixar um convite a todos que nos estão a ouvir para irem à Queima das Fitas, que certamente terão uma boa visão daquilo que também é o evento. É algo que nós também prezamos muito, é a segurança de todos, e a verdade é que, para além de termos a segurança privada, obviamente, temos também PSP, dá uma forma para todas as pessoas se sentirem seguras dentro do nosso próprio evento, e eu acho que isso é muito essencial. Esta questão das pulseiras também para os menores de idade, acho que também dá uma forma, para os pais ficarem de alguma forma descansados, e isso também sempre foi uma prioridade nossa. E obviamente que estão todos convidados para aquela que é a melhor semana da Universidade de Évora.
0: Nós não dissemos, mas eu acho que toda a gente sabe onde é que decorre a queima.
1: A queima decorre no antigo campo de futebol do Colégio Espírito Santo, e portanto é dentro ainda do centro histórico, e portanto estão todos convidados.
0: Mas com muito estacionamento ali à volta.
1: Exatamente, é um bom local.
0: Exatamente. Obrigada então, Ana.
1: Obrigada.
0: Por este bocadinho. E por
1: obrigada,
0: aqui
1: espero por si na queima das fitas.
0: Vamos ver.
1: Obrigada.
0: Obrigada também. Obrigada pelo convite e naturalmente pela presença e por todos estes
1: Obrigada.
0: Esclarecimentos e portanto dar um bocadinho a conhecer todo o funcionamento que vai existindo, e as preocupações e as apostas que vão fazendo para um evento que tem de facto uma grandiosidade que, como te referíamos, não há muita comparação aqui em termos de outras alturas na cidade. Obrigada.
1: Obrigada.
0: Boa queima em todos os níveis e até uma próxima oportunidade.
1: Obrigada.
0: Estivemos então à conversa com Ana Beatriz Calado, presidente da direção da Associação Académica da Universidade de Évora, e como tema foi naturalmente então o evento da Queima das Fitas, que acontece nesta cidade, aqui em Évora, de entre 1 e 6 de junho. Ficamos então por aqui, muito boa tarde. 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

0: a partir daí, tendo pessoas fiéis ao meu projeto e tendo pessoas a apoiar o meu projeto todos os dias, não é? Porque um fã, não é? Que se diga, acaba por ser isso. Depois, a partir daí, eu vou conseguir definir melhor os meus objetivos. Claro que eu tinha objetivos, mas nesse sentido, se calhar, tipo, ir fazer um coliseu daqui a uns anos, né? Mas são objetivos que só conseguimos, apesar de queremos, apesar de mencionarmos isso, são objetivos que têm que ser reais na nossa cabeça e não nos podemos enganar a nós próprios, né? As coisas têm que se trabalhar, as pessoas têm que se trabalhar e temos que ser reais. Eu não posso alugar um coliseu e depois não tenho pessoas a tocar.
1: Pois, exato.
0: Mas o meu maior objetivo é de facto é ter estes pelo menos dois concertos por mês e ter mais ouvintes. É para pelo menos chegar a 1000 ouvintes mensais.
2: E pronto, respondeste-me e respondeste muito bem.
3: A grande Timpa, obrigado pelo contacto, amigo.
0: Obrigado
1: por teres ligado.
0: Obrigado, Timpa.
2: És lindo que dói, és lindo que dói. Eu acho que esse dele, da frase da Luna, és lindo que dói. Estamos na reta final.
3: Obrigado,
2: Betinho.
3: Forte abraço.
0: Obrigado por teres ligado.
2: Estamos na reta final.
3: Obrigado.
2: Obrigada. Estamos na reta final do nosso programa. Obrigada à Dona Emília que nos ligou, que está sempre aqui connosco. Obrigada também, Joaquim, por ter estado aqui connosco.
0: Obrigado.
2: Foi um prazer enorme, foi um gosto ouvir as tuas músicas, ainda por cima uma música que ainda não saiu para a rua. Espero sinceramente que consigamos todos fugir para o Coliseu.
3: Exatamente.
2: Contigo.
3: E está aqui prometido, daqui a um aninho, se lá fores.
2: Um ano, não te
3: esqueças. Convites
2: nós.
3: Aqui.
2: Em primeira mão, não te esqueças de nós. Não te esqueças. Nós vamos lá estar, vamos fugir contigo para o Coliseu. Eu gostava daqui a um ano fugir para uma praia, para qualquer coisa assim. Mas vou contigo ao Coliseu, está prometido.
0: Também.
2: O que é que queres deixar lá para casa? Temos muito pouco tempo, temos aqui dois minutinhos.
0: Está bem. Dia 28 de julho vou estar no meu primeiro festival de música. Vou estar em Ventas Novas, que é o Festival Mal. Quem quiser passar por lá, vou cantar estas canções que cantei aqui hoje.
3: E não só.
0: E não só. Algumas também vou cantar dois ou três covers, só para apimentar a coisa.
3: Claro.
0: Mas apareçam por lá. E malta que não conhece o meu trabalho, deem uma oportunidade, vão ouvir as canções, vão. Estas que eu nunca.
3: Onde podemos ouvir, amigo? Tens aí redes sociais?
0: Sim, claro que sim.
3: Manda cá para fora.
0: Instagram, Joaquim Rosa Music. No YouTube também, Joaquim Rosa. Facebook, como Joaquim Rosa também. TikToks da vida. TikTok também, é Joaquim Rosa Music. Depois estou no Spotify, Apple Music. Estou em todo o lado onde não tem desculpa para não encontrar o Joaquim. Exatamente. E aproveitar também para agradecer aqui à Carla, Bruno.
3: Ora, essa. Agradecemos.
0: Muito obrigado aqui por esta oportunidade. Acho muito importante o que vocês estão aqui a fazer. Vocês têm noção disso.
3: Estamos aqui mesmo por isso.
0: Exatamente. Dar espaço aqui à malta da Évora.
3: Sim,
2: à malta com talento, não é qualquer malta.
3: Não é qualquer
2: malta
3: um cai
2: com talento, atenção.
0: Mas é muito importante ver estas dinâmicas e estas oportunidades aqui.
3: E é por isso que temos aqui o Arte em Banda Larga, é mesmo para isso, amigo, que é para divulgarmos aqui os artistas aqui.
0: Exatamente.
2: Por isso, sigam-nos. Obrigada mais uma vez, Joaquim. Obrigada a todos os ouvintes que estão desse lado a apoiarem-nos. Obrigada a quem nos quiser patrocinar, já sabem, Arte em Banda Larga, Rádio Telefonia do Alentejo, mas têm que patrocinar o programa e não a rádio.
3: Sim.
2: Não devia dizer isto.
3: Uma coisa é uma coisa, outra coisa é outra.
2: Exatamente. Não vamos misturar as coisas. O nosso diretor está a nos ouvir, mas é o que é. O programa repete todos os sábados, também repete o programa do nosso Ivan Gomes, também o Caio Groove tem que começar a ouvir, ou se não ouvem ainda, ao sábado e ao domingo. Já sabem que nós estamos aqui todas as terças-feiras e eu sou a Carla Vila.

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1: São 19 horas. 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
5: Queridos ouvintes, a falar do calor nesta altura do ano no Alentejo, ou no sul de Portugal, ou no norte de Portugal, não é assim nada de não é nada de novo, não é uma notícia. Eu com esta conversa, desde já, também quero deixar aqui uma nota bem clara. Eu não estou a negar as alterações climáticas, não estou a negar que a humanidade já ultrapassou há muito o risco do razoável em termos ambientais e, portanto, vamos pagar uma fatura muito cara. Eu não estou a negar nada disso. Mas também, aborrece-me um bocadinho e acho ridículo que calhou um dia desta semana, eram por aí umas 7 horas, talvez da tarde, e fiz uma pausa no trabalho, comi uma saladinha de alface antes de jantar, que é sempre um hábito que eu tenho e que faz muito bem, e partilho aqui também este pormenor pessoal, porque é um hábito que poderiam adotar, que faz muito bem à saúde. Mas sentei-me no sofá e liguei a televisão. E eis que estava a RTP, penso que é RTP Notícias, também não vos sei garantir, mas era um noticiário da RTP, portanto a televisão pública que todos nós pagamos, a fazer um direto de cruche, onde estavam 3 ou 4 guiados a comer caracóis e a beber imperiais. E portanto isto foi o tema da onda de calor em cruche em todo o país, uma coisa muito grave, e que em cruche havia esta prática para nos livrarmos do calor. Pronto, os garotos também disseram em direto que, isto era um direto, que pronto, também bebiam mais água nesta altura. Um disse que preferia Coca-Cola, acho eu, já nem me lembro bem. Havia também um cenário de uma família, onde umas pessoas um bocadinho com mais idade, numa mesa lá ao fundo. E pronto, e é assim que a nossa televisão estorra os nossos impostos, o dinheiro que pagamos. Pá, isto, andarem-nos a distrair com estas coisas. Bom, vamos lá ver. Sou-se o Correio da Manhã. Eu não tenho nada contra o Correio da Manhã. Aliás, eu admiro muito todo o pacote de jornal, rádio, televisão, que é o CM, o Correio da Manhã. E portanto, o sucesso que tem, porque aquilo é exatamente o povo que somos. Portanto, não vale a pena espanearem, pá, dizer, olha, o professor universitário gosta do Correio da Manhã. É verdade. E reafirmo e justifico. Aquilo é exatamente o retrato do povo que somos. Pronto, e portanto não pode ser diferente. Agora, que o Correio da Manhã faça este tipo de reportagens sobre o calor, pronto. Aqui em Évora, aqui durante esta semana, pronto, no Aminata, ali no Balneário, fala-se do calor, pronto, e muitas pessoas, dizem, mas isto é normal, mas o que é que querem? Querem que agora não haja calor nesta altura do ano, pá? Mas alguém estranha isto? Mas não estamos habituados? Pronto, então, era bom que não só os heróis, como as nossas capacidades reflexivas, o nosso cérebro fosse ocupado com coisas úteis e que valem a pena. Desculpem-me este desabafo assim muito leviano, corriqueiro, mas penso que percebem qual é que é o sentido da minha mensagem e não nos distraiam com estas palermices, pá. O calor agora nesta altura é normal. E todos nós sabemos, uns melhores, outros piores, viver com ele, e que assim seja durante bons e longos anos, porque fica tudo normal. Um grande abraço e até para a semana.
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1: São 22 horas.
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3: Queridos ouvintes, falar do calor nesta altura do ano no Alentejo, ou no sul de Portugal, ou no norte de Portugal, não é assim nada de fantástico, não é nada de novo, não é uma notícia. Eu com esta conversa, desde já, também quero deixar aqui uma nota bem clara. Eu não estou a negar as alterações climáticas, não estou a negar que a humanidade já ultrapassou há muito o risco do razoável em termos ambientais e, portanto, vamos pagar uma fatura muito cara. Eu não estou a negar nada disso. Mas também, aborrece-me um bocadinho e acho ridículo que calhou um dia desta semana, eram por aí umas 7 horas, talvez da tarde, eu fiz uma pausa no trabalho, comi uma saladinha de alface antes de jantar, porque esse é um hábito que eu tenho e que faz muito bem, e partilho aqui também este pormenor pessoal, porque é um hábito que poderiam adotar, que faz muito bem à saúde. Mas sentei-me no sofá e liguei a televisão, e eis que estava a RTP, penso que é RTP Notícias, também não vos sei garantir, mas era um noticiário da RTP, portanto a televisão pública que todos nós pagamos, a fazer um direto de cruche, onde estavam 3 ou 4 guiados a comer caracóis e a beber imperiais. E portanto isto foi o tema da onda de calor em cruche em todo o país, uma coisa muito grave, e que em cruche havia esta prática para nos livrarmos do calor. Pronto, os garotos também disseram em direto que, isto era um direto, que pronto, também bebiam mais água nesta altura, um disse que preferia Coca-Cola, acho eu, já nem me lembro bem. Havia também um cenário de uma família, onde umas pessoas um bocadinho com mais idade, numa mesa lá ao fundo, e pronto, e é assim que a nossa televisão estorra os nossos impostos, o dinheiro que pagamos. Pá, isto, andarem-nos a distrair com estas coisas. Bom, vamos lá ver, sou-se o Correio da Manhã, eu não tenho nada contra o Correio da Manhã, aliás eu admiro muito todo o pacote de jornal, rádio, televisão que é o CM, o Correio da Manhã, e portanto ter o sucesso que tem, porque aquilo é exatamente o povo que somos, portanto não vale a pena espanearem, pá, dizer, olha, o professor universitário gosta do Correio da Manhã, é verdade, e reafirmo e justifico, aquilo é exatamente o retrato do povo que somos. Pronto, e portanto não pode ser diferente. Agora, que o Correio da Manhã faça este tipo de reportagens sobre o calor, pronto. Aqui em Évora, aqui durante esta semana, pronto, no Aminata, ali no Balnear, fala-se do calor, pronto, e muitas pessoas, dizem, mas isto é normal, mas o que é que querem? Querem que agora não haja calor nesta altura do ano, pá? Mas alguém estranha isto? Mas não estamos habituados? Pronto, então, era bom que não só os euros, como as nossas capacidades reflexivas, o nosso cérebro fosse ocupado com coisas úteis e que valem a pena. Desculpem-me este desabafo assim muito leviano, corriqueiro, mas penso que percebem qual é que é o sentido da minha mensagem e não nos distraiam com estas palermices. Pá. O calor agora nesta altura é normal. E todos nós sabemos, uns melhores, outros piores, viver com ele, e que assim seja durante bons e longos anos, porque fica tudo normal. Um grande abraço e até para a semana.
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1: São 23 horas.
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Na Odisseia de hoje, continuamos a nossa viagem pela música dos anos 70. Vamos ouvir de início os Bee Gees, John Lennon e The Plastic Ono Band, Shocking Blue e os Nazaré, banda rock escocesa em Love Hurts, gravação original dos Everly Brothers de 1960.

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1: Continuamos em viagem pela música dos anos 70. A seguir, vamos ficar com Simon & Garfunkel, The Kinks, The Allman Brothers Band e Neil Young, músico e compositor de origem canadiana, no tema Heart of Gold, incluído no seu álbum mais vendido, Harvest, de 1972.

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1: Estamos em viagem pela música dos anos 70. Na próxima jornada desta nossa viagem, vamos ouvir Bonnie Hem, Earth, Wind and Fire, Terry Jacks e Wild Cherry, banda norte-americana de funk rock, mais conhecida pelo grande sucesso da canção Play That Funky Music, de 1976.

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1: Na última etapa do programa de hoje, dedicada à música dos anos 70, vamos ainda escutar os Pink Floyd, Elton John com Kiki Dee e Johnny Nash, cantor de reggae norte-americano, que alcançou grande fama em 1972 com o sucesso I Can't See Clearly Now. Contamos consigo numa próxima viagem.